na Bahia tem um cordão carnavalesco completamente diferente de todos os cordões de carnaval do Brasil. É um afoxé que desfila com uma imagem gigante iluminada na frente. No camelo de mentira, tocam e cantam durante todo o desfile de carnaval, ritmo de candomblé. Eles, os que desfilam nesse cordão, usam um torso branco feito de toalha, um lençol branco em forma de roupa, uma faixa azul e branca na cintura e carregam colares coloridos no pescoço, mostrando com suas cores os santos de suas cabeças. São os filhos de Gandhi, o que existe de mais forte no carnaval da Bahia em fé, coragem, ritmo e tradição. Fizeram os anos mais importantes do carnaval, arrastando o povo pelo centro de Salvador, cantando com eles cantos como este, em Nagô.

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1: A estrela maior do carnaval baiano de hoje é o trio elétrico. O trio elétrico é um caminhão ornamentado que alucina o povo com o som de 30, 40 mil bocas de alto-falantes despejando frevo
0: para todos os
1: lados. Eles, os que dançam ao
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1: Colares coloridos dizendo o nome do sangue em suas cabeças e a verdade nos olhos.